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7: 21 horas e 1 minuto.
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7: 21 horas e 1 minuto.

21h09. 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

0: 21h16.
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0: 21h56.
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Boa noite a todos ouvintes e internautas da Rádio Educativa Melodia FM. São exatamente 22 horas desta bela noite de 12 de setembro de 2026. Convido você ouvinte, você internauta, a acompanhar o Sábado Romântico aqui pela Rádio Educativa Melodia FM, o seu programa de todas as noites de sábado, com a produção e apresentação do professor Fred. E você que é internauta, vale a pena acessar www.radios.com.br/melodiafm e conferir o melhor da 102,3. E vamos com muita música romântica nessa primeira sequência desta noite de 12 de setembro de 2026, chegando a todo o sul de Minas, a minha querida família, meu querido pai Ítalo, minhas queridas irmãs Monique, Louise, Helene, as minhas queridas sobrinhas Gisela, Isabela e Giovana, também o querido sobrinho Dylan, curtindo a sintonia, aos queridos cunhados, o Alex e o Alberto Robson, aos casais apaixonados na sintonia do Sábado Romântico, em especial a querida professora Beatriz, o grande professor Evandro, casal apaixonado, curtindo a sintonia, ao Carlos, a Luísa, muito obrigado pela audiência de vocês, sempre participando com a gente. Também em especial à querida Elisandra, ao grande Júlio César, ao filho Felipe, ligadinhos à nossa programação. À querida professora Nelma, ao filho Guilherme, que comemora aniversário nesta noite de 12 de setembro de 2026. Parabéns para você, Guilherme, muitas realizações. Muito obrigado pela audiência de vocês. Também ao grande Célio, curtindo a sintonia, juntamente com todos seus amigos, professor Tiago Fávaro, a querida Rosa, esposa do professor Tiago Fávaro, também aos filhos queridos João e Henrique, também ao grande Maguinho, querida Mara, curtindo a sintonia, ao grande Zé Henrique, a querida Daniela Santos, ao Otávio, a Bianca, ao Henrique, chegando para vocês e a todos apaixonados, o grande sucesso de Bryan Adams, Heaven, na 102,3.

Tá aí Bryan Adams no Sábado Romântico com a linda balada Heaven, que também foi especial para a querida Ana Maria, ao Valdir Vinhas, a Amanda, a Adriene, também a Carol, o Edevaldo, a Ione e a todos os fãs de Bryan Adams. Agora chegando, Tracy Chapman no Sábado Romântico.

tá aí, Tonight, com Frisson, no Sábado Romântico, que foi um especial para a querida Carol, a Nicole, a querida, em especial também, Lorena, curtindo a sintonia, ao Kaique e ao Luan, aniversariante desta noite de 12 de setembro. Parabéns, grande Luan. Chegando para vocês agora também, Oasis, no Sábado Romântico.

É o Sábado Romântico, trazendo para vocês ouvintes, vocês internautas, o melhor da música romântica nacional e internacional, até meia-noite. E com a produção e apresentação do professor Fred, ouvimos precisamente às 22 horas e 27 minutos desta noite maravilhosa de 12 de setembro de 2026, Bryan Adams com Heaven, que foi também especial para o casal apaixonado, que eu admiro muito, a querida Nilza, o grande Gil Nogueira. Muito obrigado pela sintonia e audiência de vocês. Que o amor de vocês seja infinito e vá além da eternidade. Muito obrigado pela participação. Na sequência, nós ouvimos ainda Tracy Chapman com Baby Can I Hold You, seguido de Clarear com Roupa Nova, Free Song com Tonight. Essa foi especial para a querida Lúcia, o grande Dalton, o grande Matheus, curtindo a sintonia pela internet em Campinas, no interior de São Paulo. Forte abraço a você, querida Lúcia, grande Dalton e grande Matheus. E muito obrigado pela audiência. Na sequência, a banda Oasis com Don't Go Away. Essa foi também para a querida Jaque, o grande Carlos Fernando, curtindo a sintonia. Também para o meu primo Miguel Reis Naia, curtindo a sintonia com toda a sua família em São Paulo. Muito obrigado pela participação de vocês. E fechando essa sequência, Drive com The Cars. Essa foi especial também para a querida Marluce, curtindo a sintonia. Também a toda a galera da Peteca, em especial o grande Maguinho, querida Mara, o grande Bruno Petequeiro, a querida Maria Clara, o Felipe, também a Ana Carolina, o Luciano, o Juquinha, também o Marco Antônio, a Lívia, a querida Tia Sônia, a toda a galera da Peteca, muito obrigado pela audiência. Participando com a gente também no Bom Pastor, em especial a querida Carol, também a Nicole, a querida Lorena, ao Kaique, ao Luan, que está comemorando aniversário nesta noite de 12 de setembro. Parabéns para você, grande Luan. E muitas realizações, muitas conquistas e saúde para você que tanto merece. Também participando com a gente, em especial a família do professor Tiago Fávaro, a querida esposa Rosa, os filhos, o João, o Henrique, também o Celso comemorando aniversário nesta noite de 12 de setembro. A vocês ouvintes, a todos os bairros de Varginha, todo o sul de Minas, meu muito obrigado pela participação. E vamos com mais música na 102,3. Essa vai para todos os ouvintes de Poços de Caldas, em especial o grande Adilson da Rádio Mantiqueira, curtindo a sintonia com todos os seus familiares, os amigos, a querida ouvinte Ieda no bairro Santa Augusta, também a querida professora Fátima Vale em Santa Rita do Sapucaí, e para a querida ouvinte Ione Souza em Itabuna, curtindo a sintonia no interior da Bahia, chegando para vocês o grande sucesso de Paul McCartney, Hope of the Riverance. Essa vai para você, paizão, e a todos os fãs de Paul McCartney.

Tá aí a grande balada Per Amore com Zizi Posse, que foi um especial para o casal apaixonado, a querida Elidiane, o grande Wallace e também a filha Maria Eduarda, curtindo a sintonia, toda a sua família. Essa foi também especial novamente para a querida Nilza, o grande Gil, fãs de Zizi Posse. Agora chegando, grande sucesso de Vanderleia, Te Amo, no Sábado Romântico.

0: É isso aí, você curtindo o Sábado Romântico pela Rádio Educativa Melodia FM 102,3 MHz, a frequência que deixa o seu coração batendo mais forte. E com a produção e apresentação do professor Fred, ouvimos precisamente às 22 horas e 58 minutos desta noite maravilhosa de 12 de setembro de 2026, Paul McCartney com Hope of Deliverance. Essa foi para você, paizão, também para a querida irmã Cláudia, curtindo a sintonia em Vassouras, no estado do Rio de Janeiro. Também para a querida professora Deviene Isidoro e a toda a sua família, sua irmã Luciane, seu irmão Wagner. Muito obrigado pela audiência, querida Deviene. Na sequência, Zizi Posse com Per Amore, Te Amo com Vanderleia. Essa foi também especial para a querida Lúcia Beloma em Cambará. Querida professora Lúcia, muito obrigado pela sintonia e audiência, a todos vocês em Cambará, no estado do Paraná, curtindo a sintonia pela internet. Na sequência, Another Day in Paradise com Phil Collins. Essa foi especial para toda a equipe da SRE Varginha, a querida Rita, a querida Marisete, a querida Mônica, a querida Neuza, também a querida Selma, o grande professor Nilson. Também ao grande Gilson participando com a gente, a toda a equipe da SRE Varginha, muito obrigado pela audiência de vocês. E fechando essa sequência, ainda nós ouvimos os irmãos Richard e Karen Carpenter com There Is a Kind of Hush. Essa foi para a querida Ninha, ao grande Tiago, a querida Isabela em Baipendi, curtindo a sintonia. Também a querida professora Brígida, que é fã incondicional dos irmãos Carpenters, a querida professora Clarice. E ainda nós ouvimos The Bangles com Eternal Flame e Everybody Wants to Hold the World com Tears for Fears. Essa foi atendendo a pedidos do grande Henrique, do querido tio Carlos, do Lucas, da Páscoa. Muito obrigado pela sintonia e audiência de vocês e também para todos os fãs da banda Tears for Fears. São exatamente 23 horas, a gente vai para o intervalozinho. Daqui a pouquinho a gente volta com mais música na 102,3. Vocês ouvintes, vocês internautas, não sai da sintonia.
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Já voltamos rapidinho do intervalo e vocês ouvintes, internautas, curtindo a música de Rick Astley ao fundo, a música Cry for Help, que é o carro-chefe do Sábado Romântico, que já estamos há 22 anos no ar. Curtam um pedacinho da música de Rick Astley, Cry for Help. Participando com a gente a querida Sheila Mara, muito obrigado pela sintonia e audiência. Também a querida Lelena, o grande Eduardo Ottoni, Ana Paula, Celina, o Dudu, muito obrigado pela audiência de vocês, grande Eduardo. Um alô especial também à querida Tia Renê, à querida Lígia, à querida Lúcia, ao Júnior, também ao Felipe, Elisa, ao Matheus, à querida Luísa, o Dalton, a Anne, a toda a sua família, Tia Renê. Muito obrigado pela audiência. Um alô muito especial também a toda a minha querida família Manso, curtindo a sintonia em Baipendi, a querida Ana Rita, o Eduardo, a Cíntia, ao querido tio Carlos, também ao Henrique, o Lucas, a Páscoa, muito obrigado pela audiência de vocês, a querida tia Tereza, a querida tia Maurília, a querida tia Mara, a querida tia Ivana, a Dilu, a Luciana, muito obrigado pela participação de vocês, também a querida tia Emília, ao querido tio Zé Maria, que ontem, dia 11 de setembro de 2026, comemoraram 50 anos de enlace matrimonial e também aniversário do tio Zé Maria. Parabéns para você, querido tio Zé, e parabéns duplamente para você, tia Emília, pelas bodas de ouro, 50 anos de enlace matrimonial. Você que está comemorando aniversário nesta noite de 12 de setembro de 2026, está com seus familiares, sua esposa, esposo, sua namorada, seu namorado, seus irmãos, seus familiares. Muito obrigado pela audiência de vocês. Você que está trabalhando nessa noite de sábado e a sintonia nas ondas é 102,3, onde quer que você esteja, muito obrigado pela sua audiência. Participando com a gente também no Novo Horizonte, o casal apaixonado, a querida Silvia, o grande Paulo, muito obrigado pela participação de vocês, a querida Roseli Vilela, ao grande Júnior, ao Marcelo, ao Dr. Luiz Gustavo, a querida Neuza, a Maricel, ao Mocicinho, ao grande Caio participando com a gente, seu pai Leonardo, também os seus avós, o Ayrton, a querida Cleusa, a querida tia Cláudia, o Antônio, em especial também o grande Eduardo, a querida Ana Cristina, ao João Botrel, a querida tia Bebel, o Mauro, a Tita, ao Guti, a toda a sua família, querida tia Cláudia. Muito obrigado pela participação. E vamos com mais música na 102,3. Essa vai para toda a família do grande Christian Teixeira, sua querida irmã Priscila, grande Christian, seu filho João Lucas, muito obrigado pela participação de vocês. Também ao grande Silvio, no bairro Catanduvas, curtindo a sintonia. Muito obrigado pela participação, grande Silvio. Também participando com a gente, a querida Silvani no Jardim Andere, muito obrigado pela participação de vocês. A querida professora Sandra Ferreira, muito obrigado pela sintonia, querida Sandra. Também participando com a gente, a querida Zilda na Vila Mendes, chegando The Moody Blues no Sábado Romântico. 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

isso aí, você curtindo o Sábado Romântico pela Rádio Educativa Melody FM 102,3 MHz, a frequência que deixa o seu coração batendo mais forte. E com a produção e apresentação do professor Fred, ouvimos precisamente às 23 horas e 31 minutos desta noite de 12 de setembro de 2026, a banda The Moody Blues com Talking Out of Turn. Essa foi especial para a querida Giovanna, o grande Wilson, casal apaixonado, curtindo a sintonia. Também ao filho William, muito obrigado pela audiência de vocês, grande William. Grande Wilson e querida Giovanna, um meu muito obrigado pela participação de vocês. Na sequência, nós ouvimos ainda Johnny Warwick com I Say a Little Prayer. Essa foi um especial para a querida Silvia, o grande Paulo, curtindo a sintonia no Novo Horizonte. Meu muito obrigado pela participação de vocês. Na sequência, Retratos e Canções com Sandra de Sá. Essa foi para a querida Ione Souza, curtindo a sintonia novamente em Itapuna, no interior da Bahia. Juntamente também com todos os ouvintes de Ilhéus, de Salvador. Muito obrigado pela audiência de vocês. E na sequência, os irmãos Bee Gees com For Horns and Bell Tolls, Por Quem os Sinos Dobram. Essa foi atendendo a pedidos da querida família do grande professor Wendel de Oliveira Silva, curtindo a sintonia. Parabéns, grande Wendel, pela certificação como gestor de futebol. Grande conquista hoje na CBF, no Rio de Janeiro. Então, parabéns pela sua certificação, pela sua conquista nesta noite aí tão histórica e maravilhosa de 12 de setembro de 2026. Então, parabéns pela sua dedicação, pelo esporte em prol aí, vivendo, né, praticamente 24 horas aí por dia em função do esporte, em especial, mas ainda com o futebol. Então, muito sucesso para você nas suas conquistas e realizações aí. E fechando essa sequência, a banda Two Tuesday com Coming Up Close. Essa foi para a querida professora Beatriz, o grande professor Evandro, para a querida professora Cristiane, curtindo a sintonia com todos os seus familiares. Muito obrigado pela audiência de todos vocês. Curtindo a nossa programação, a querida professora Adriane Baroni e seu esposo, o professor Luiz Henrique. Muito obrigado pela participação de vocês. Curtindo a sintonia a todos os bairros de Varginha, a todo o sul de Minas, a todos os internautas, em especial meus afilhados, a querida Iara, o grande Everaldo, curtindo a sintonia em BH, também a querida Flávio, o grande Gilson, curtindo a nossa programação. Muito obrigado pela audiência de todos vocês. E vamos com mais música na 102,3, chegando em especial para todos os fãs de Kenny Rogers e Sheena Wilson, We've Got Tonight, no Sábado Romântico.

É o Sábado Romântico, trazendo para vocês ouvintes, vocês internautas, o melhor da música romântica nacional e internacional para você conferir até meia-noite. E com a produção e apresentação do professor Fred, ouvimos nesta quarta sequência desta noite maravilhosa de 12 de setembro de 2026, o sucesso de Kenny Rogers e Sheena Wilson com We've Got Tonight, seguido de You'll Never Get Over Me com a banda norueguesa A-ha, depois na sequência Joana na gravação ao vivo Amanhã Talvez, essa foi pra querida Dulcinea na rua Tiradentes curtindo a sintonia, também ao grande professor Rogers Menalha, querida filha Lara curtindo a sintonia, muito obrigado pela audiência de vocês, a querida professora Nídia, ao grande professor Roger Rodrigues, muito obrigado pela participação de vocês. E fechando essa sequência, Elvis Presley com a linda balada Ainda Love You So, essa foi especial para a família do grande Adilson Reis Mesquita, a querida Vera, ao grande Ângelo, ao grande Leandro, ao grande Tiago, muito obrigado pela participação de vocês, grande Adilson, também as princesinhas Carol, Laura, ao grande Davi, ao grande Miguel, suas queridas irmãs, a Dalgisa, a Ângela, a Flávia, a Silvana, também as queridas noras, a Grazi e a Letícia, a toda a sua família, grande Adilson, muito obrigado pela audiência. E chegou o momento da tradução simultânea desta noite de 12 de setembro de 2026. Essa vai para a querida Nete, o grande Sérgio, o Zezé, a Tina, a Fabiana, a Wanda, a Cláudia, a toda a sua família, grande Zezé. E também, em especial, gostaria de dedicar a tradução simultânea desta noite para o casal apaixonado que eu admiro muito, a querida Tina Emília, ao tio Zé Maria. Daqui a pouquinho, então, chegando para vocês a tradução simultânea de I've Dream of You.

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Daí a tradução simultânea da música de Barbra Streisand, I've Dreamed of You, Eu Sonhei com Você. Essa foi para todos apaixonados, em especial a querida Tina Emília, o querido Tio Zé Maria, que ontem, dia 11 de setembro de 2026, comemoraram 50 anos de enlace matrimonial e também o aniversário do Tio Zé Maria, também no dia 11 de setembro. Então, parabéns para você, querido Tio Zé, e parabéns duplamente pelo aniversário também de casamento, as bodas de ouro, 50 anos de enlace matrimonial, né, de você e a querida Tina Emília. Que o amor de vocês seja infinito e vá além da eternidade. E muito obrigado pela sintonia e audiência no programa do Sábado Romântico. Valeu, paizão, pela tradução do texto da língua inglesa para a língua portuguesa. Beijão para você, beijão para as minhas queridas irmãs Monique, Luiz e Helene. Beijão para as minhas queridas sobrinhas Gisela, Isabela e Giovana. Beijão para meu querido sobrinho Dylan. Forte abraço também aos queridos cunhados, o Alex, o Roberto, o Robson. A vocês, ouvintes, meu muito obrigado pela participação. Valeu, grande Adilson. Valeu, querida Rosângela. Também tia Renê, curtindo a sintonia, querido tio Carlos, querida Ana Rita. Enfim, vocês, ouvintes, vocês, internautas, querida Zilda, querida Cecília, muito obrigado pela participação de vocês e faço o convite. Próximo sábado, dia 19 de setembro de 2026, tem mais música romântica.

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2: 0 hora e 3 minutos.

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2: 1 hora e 5 minutos.

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2: 2 horas e 4 minutos.

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2: 3 horas e 5 minutos.

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3: 4 horas e 4 minutos.

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15: 5:02.
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15: 5:03.

Papai Noé. 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

vamos consagrar-nos a Nossa Senhora, que se consagra à Virgem e aos santos, está se consagrando a Jesus, porque Nossa Senhora e os santos são apenas participação dessa vida infinita.

Ó Maria Santíssima, que em vossa imagem milagrosa de Aparecida, espalhais inúmeros benefícios sobre o Brasil. Eu, embora indigno de pertencer ao número dos vossos servos, mas desejando participar dos benefícios da vossa misericórdia, prostrado a vossos pés, consagro-vos o entendimento, para que sempre pense no amor que mereceis. Consagro-vos a língua, para que sempre vos louve e propague a vossa devoção. Consagro-vos o coração, para que depois de Deus vos ame sobre todas as coisas. Recebei-nos, ó Rainha incomparável, no ditoso número dos vossos servos. Acolhei-nos debaixo da vossa proteção. Socorrei-nos em nossas necessidades espirituais e temporais, e sobretudo na hora da nossa morte. Abençoai-nos, ó Mãe Celestial, e com vossa poderosa intercessão, fortalecei-nos em nossa fraqueza, a fim de que, servindo-vos fielmente nesta vida, possamos louvar-vos, amar-vos e render-vos graças do céu por toda a eternidade. Assim seja. A bênção. Abençoar todas as fontes que a fonte eterna fez brotar, pela intercessão de Nossa Senhora Aparecida, Rainha e Padroeira do Brasil. A bênção de Deus Todo-Poderoso, Pai, Filho e Espírito Santo, desça sobre vós e permaneça sempre. Amém.

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2: 6:09.
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2: Seis horas e 10 minutos.

0: 6:33.
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6: 6:56.
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6: 6:58.
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15: Razão, estação, vida. Pessoas entram em sua vida por uma razão, uma estação ou uma vida inteira. Quando perceber qual desses motivos se aplica a você, saberá o que fazer por cada uma delas. Quando alguém está em sua vida por uma razão, é geralmente para suprir uma necessidade que você demonstrou. São pessoas que vêm em seu auxílio por força de uma dificuldade, para lhe oferecer orientação e apoio, ou mesmo para lhe ajudar física, emocional ou espiritualmente. Elas poderão parecer como uma dádiva de Deus, e realmente são. Estão lá pela razão pela qual você precisa que lá estejam. Então, sem nenhuma atitude errada de sua parte, em determinado momento, esta relação chegará ao fim. Às vezes, estas pessoas morrem. Às vezes, elas simplesmente se vão. Às vezes, elas agem e conduzem você a tomar uma decisão. O que devemos entender é que nossas necessidades foram atendidas, nossos desejos preenchidos e o trabalho daquelas pessoas feito. Suas orações foram atendidas e agora é tempo de ir. Quando pessoas entram em nossas vidas por uma estação, é porque chegou sua vez de dividir, crescer e aprender. Elas trazem a você a experiência da paz ou poderão lhe ensinar algo que você nunca fez. Geralmente lhe trarão uma enorme quantidade de prazer, porém, somente por uma estação. Relacionamentos de uma vida inteira ensino lições para toda a vida, coisas que você deve construir para ter uma formação emocional sólida. Sua tarefa é aceitar a lição, amar a pessoa e colocar o que você aprendeu em uso, em todos os outros relacionamentos e áreas de sua vida.
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0: Amém! Muito bom dia, meus amados ouvintes e irmãos! Que a paz do Senhor Jesus esteja com todos vocês! Bom dia, Varginha! Bom dia, Sul de Minas! Bom dia, Brasil! Bom dia, mundo! Bom dia, meu Deus! Bom dia, vida! Bom dia, fé! Bom dia, família! Manhã mais gostosa sempre será aqui na Top do Sul de Minas, hein? 102,3 Rádio Melodia, a única que toca gospel nas manhãs de domingo. Eu sou o Mariano Manacá, estarei com vocês até as 9 horas, trazendo o melhor do mundo gospel. Louvores que marcaram a sua vida, edificam sua alma. Uma palavra de fé e conforto para o seu dia a dia. É maravilhoso Deus, como é bom o Senhor estar aqui novamente nesta manhã de domingo, hein? É, agradecer sempre pela minha vida, por mais uma semana, Senhor, que se inicia. Obrigado, meu Deus, pelo alimento do dia a dia, por guardar todos os meus passos, cuidar da minha família, dos meus amigos e ouvintes, e que possamos, Senhor, nesse novo dia, que esse dia seja muito iluminado e que possamos proclamar sempre o teu santo nome. Amém?
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0: Bom dia, meus amados. Como é bom estar aqui, hein? É, depois de tanto problemas aí, agora a Rádio Melodia, graças a Deus, está no ar. E nós aqui com o nosso programa Musical Gospel, hein? É muito bom. Sentir falta de vocês, meus amados. Acho que ainda o nosso WhatsApp não está funcionando, viu? Então não tem como vocês mandarem mensagem. Eu tô olhando aqui, parece que não tá legal. Vou dar uma olhadinha aqui direito, tá? Mas daqui a pouquinho a gente vai falar com vocês. Eu tô com saudade dos meus ouvintes nesta manhã maravilhosa de domingo. Bênção de Deus sempre na sua vida. Deixa o Senhor adentrar o seu lar nesse momento, levando paz, sabedoria e discernimento sempre, porque só Ele acalma o nosso coração.

0: Poeta e voz da verdade, hein? Livre para voar. 7:06, você sempre está na melhor. Comigo, Mariano Amanacá. Sabe por quê? Que toca louvores que fortalecem a sua fé.
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0: Senhor, domingo me lembra que a vida também precisa de espaço para agradecer. Hoje celebro as pessoas que amo, os caminhos que percorri e tudo que aprendi até aqui. Que a gratidão seja o jeito mais bonito de preparar meu coração para uma nova semana. Enquanto você espera, muita coisa pode estar acontecendo sem que seus olhos percebam. A semente não faz barulho quando rompe a terra, mas continua crescendo. Talvez sua história esteja exatamente nessa fase. Continue cuidando da fé, mesmo sem enxergar os frutos. Seja bem-vindo ao Musical Gospel, meus amados. Bora comigo, vamos na sequência mais que abençoada. Vem ela aí, Gabriela Rocha. Aleluia. 7:07, hein? Você está na melhor.
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0: Quando confio em Deus, as portas se abrem para mim. Confiança em Deus é nunca desistir, mesmo quando o mundo tenta te derrubar. Bom dia, meus amados.
3: Ação.

Amém. 7h11. Você está aqui no Musical Gospel, hein? Porque aqui você fortalece a sua fé, meu amado. Descanse. Deus está no controle, mesmo quando tudo parece incerto. Deixa eu ver, já tem gente aqui participando comigo. Ah, de jeito aqui, meus amados. Consegui aqui, entrar aqui ao nosso WhatsApp, hein? A paz do Senhor, irmão. Confirmando a audiência todos domingão, hein? Deus abençoe, irmão. Irmão da Mafra Santa Catarina. Poder tocar Wagner Roberto Fidelidade, que é o nosso grande amigo lá da cidade de Mafra, que é o Rubens Rodrigues. Ô, Rubens, deixa eu dar uma olhadinha aqui, porque a gente está com... Perdeu muitos arquivos aqui da rádio, né? Devido a esse problema com a chuva que teve aqui. Eu vou ver se ele tem aqui na minha programação, tá bom? Se tiver, eu toco. Maior prazer, meu irmão. Deus abençoe. Obrigado sempre pela sua audiência, viu? Um abraço especial a todo o povo aí de Mafra, Santa Catarina. Benção de Deus, seja você aqui comigo. Outro que tá comigo aqui, vamos lá. Bom dia, que a paz esteja com você e toda a família. Que bom estar de volta com o programa. Domingo passado foi muito ruim. O Noilton, meu filho, está ouvindo o programa. Um abraço para você, Noilton. E também o Edgar juntos, hein? Dedico esse programa abençoado para os meus filhos, Noilton, a Márcia e a Nayara. Abraços, Deus cuide de você e sua família. Que a nossa querida ouvinte, a Marília, lá de Tijuco Preto, lá de Monsenhor Paulo. Ô, Marília, que bênção, hein? Manhã abençoada está aqui com você, viu? Obrigado pelo seu carinho sempre. Deus abençoe a família. Quem está comigo também é a Gleice. Bom dia, Mariano. Um abençoado domingo para ti e sua família. Abraços, fique com Deus. Você também, Gleice. Deus abençoe sempre, viu? Seu carinho é importante para nós aqui. Muito obrigado. Quem está comigo também é o nosso grande amigo e Fábio Bertoldo. Um abraço, Fábio. Deus abençoe sempre a sua vida, meu irmão. Obrigado por ouvir a nossa programação. Deus abençoe sempre. Outro que está comigo, vamos lá. Bom dia, Mariano. Aqui é o Luiz Carlos de Paraguaçu. Abençoado domingo para você, meu amigo. Ah, para você também, Luiz Carlos. Deus abençoe você e toda a querida cidade aí de Paraguaçu. Uma paz especial para você, Luiz. Obrigado pelo seu carinho de sempre, viu? É isso aí, meus amados. Bora comigo. Bora na sequência mais que abençoada. Deixa eu ver quem tá vindo agora. Ah, tá vindo aí, Leandro Borges. Um refrão para a sua alma. Bora comigo.

Eu confio em Deus e irei sempre confiar, porque Ele é grande e me protege de todo o mal que existe nessa terra. Bom dia, meu amado. Quer participar comigo? 3690-2743, hein? Fala de onde você está ouvindo a sua programação.

0: Amém. 7h17, tá aí Leandro Borges, um refrão para a sua alma, bênção de Deus, meus amados. Você não precisa entender o silêncio para continuar confiando. Existem períodos em que parece que nada acontece, mas Deus pode estar trabalhando justamente onde você não consegue enxergar. Não confunda ausência de sinais com ausência de cuidado. Algumas respostas precisam de tempo para aparecer. Continue fazendo a sua parte e deixe Deus cuidar daquilo que está além do seu alcance. Amém?
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0: Esta é a manhã mais gostosa, sempre será aqui na Top do Sul de Minas, hein? Aqui a Rádio Melodia toca gospel nas manhãs de domingo, meu amado. Deixa eu ver quem tá participando comigo, vamos lá, tem aqui, vamos lá. Bom dia! Mariana Maracá, tava com saudade de você todos os domingos, hein? Tem um domingo maravilhoso, abençoado. Senhor, família, todos nós, amém. Bom dia, que é o nosso querido ouvinte. Ah, o seu Campo Claro, obrigado pelo seu carinho sempre, hein? Bênção de Deus na sua vida, viu? Muito obrigado mesmo, Campo Claro. Deus abençoe sua vida. Muito bom dia, meu amigo Mariano Amanacá. Eu sou Ana Lúcia Matheus, do sítio Boa Vista, da cidade de Eloy Mendes. Gostaria de ouvir o hino Cristo Mora em Meu Peito com o Messias. E ofereço a você e sua família e a todos da rádio. Jesus ama você. Ô, Ana Lúcia, obrigado pelo seu carinho. Eu vou ver se eu consigo aqui, viu? Daqui a pouquinho eu mando para você. Só gratidão por você estar comigo nas manhãs de domingo. Quem está comigo também? Bom dia, Mariano. Ótimo domingão. Louvor e oração e bênçãos. Escuto voz da verdade para tocar para nós. Aqui é o meu querido amigo Vanderlei. Ô, Vanderlei, vamos mandar assim. Abraço, meu irmão. Obrigado sempre. É isso aí, meus amados. Bora comigo. Na sequência abençoada, Gerson Rufino, Esse Vento Vai Passar. Bora.
2: Tá aqui. Pode adorar aí.
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0: Amém. 7:22. Tá aí, louvor lindo, hein, Gerson Rufino. Esse vento vai passar, meu amado. Com certeza, viu, meu amado? Só confiar no Senhor nosso Deus. Tudo na sua vida passa. Hoje pode não estar bem, né? Hoje não está legal. Mas, com certeza, pensamento positivo e Deus no coração. Amanhã vai estar tudo bem melhor. Só confiar no Senhor e esse vento vai passar.
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0: Todo dia Deus pensa em você. Toda hora Deus cuida de você. A cada minuto Deus se importa com você. Porque a cada segundo Deus te ama, meu amado.
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0: É, vamos na sequência mais que abençoada. É o programa Musical Gospel. Todas as manhãs, domingo, das 7 às 9 horas, você tem encontro comigo aqui em Mariano Manacá. O melhor do mundo gospel para você adentrando o seu lar, meu amado. E na sequência mais que abençoada, vou atender meu grande amigo Vanderlei. O Vanderlei geralmente nem pede música pra mim aqui, mas hoje ele pediu. Eu tenho que atender esse grande amigo meu, que é o Vanderlei. Voz da Verdade, escudo, bora comigo.
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0: Vou dedicar também ao Christian Veríssimo na cidade de Lavras, que adora Voz da Verdade. E Mariana Manacá também, meus amados.

0: Amém. 7h28, tá aí, hein? Voz da Verdade. Escudo, meu grande amigo Vanderlei. Que bênção e deleite você aqui, meu irmão. Nem tudo precisa ser extraordinário para ser precioso. Há bênçãos escondidas na rotina, na companhia de quem amamos e na tranquilidade de um dia comum. Quando o coração aprende a agradecer pelo simples, a vida começa a parecer muito mais abundante. Amém?
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0: Com certeza, meu Senhor, por toda a minha vida eu te louvarei. Que bênção, hein? Senhor, que neste domingo tenha menos pressa e mais presença. Que eu consiga apreciar uma boa conversa, uma mesa compartilhada, uma música, um sorriso e aqueles momentos simples que não aparecem nas fotografias, mas ficam guardados para sempre no meu coração. Bom dia, meu amado. Vamos na sequência mais que abençoada, 7h29. Vem Delino Marçal, guarda o meu coração para você sintonizadinho nesta manhã gostosa de domingo. Bora comigo.
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0: A fé em Deus nos faz crer no incrível, ver o invisível e realizar o impossível. Bom dia!

0: Tá aí, 7h34, Danilo Marçal, bênção de Deus ter você aqui, meu amado. Muito bom ter você aqui nas manhãs de domingo, hein? Bênção, quer participar comigo? 36902743, aqui toca louvores que fortalecem a sua fé. Cuide das palavras que você diz para si mesmo. Às vezes você perdoa todo mundo, mas continua se condenando por erros antigos. Deus não quer que você viva preso ou presa ao que já foi perdoado. Aprenda a olhar para o passado sem morar nele. Você pode reconhecer os seus erros e ainda assim seguir em paz. A sua história merece continuar. Deus tem um tempo perfeito para tudo. O que você hoje não entende, amanhã vai fazer todo sentido. Confie, Ele está cuidando de cada detalhe da sua vida, meu amado. Bom dia!
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0: É, na sequência abençoada, quem tá vindo aqui vem ele, Marcos Antônio, Voz do Coração, 7h35, hein? Bora comigo.
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0: O impossível está a um passo da nossa superação. A partir do momento que nós superamos algo, o impossível se realiza. Bom dia! Marcos Antônio, Voz do Coração.

0: Amém. 7h40. Gratidão, Senhor meu Deus, por estar aqui sempre. Obrigado, Pai. E aí, Marcos Antônio, 7h41. Voz do coração. Que louvor lindo, hein, meus amados? Ah, deixa eu mandar um abraço especial aqui, o Artuzão e a Dona Cristina, lá no Jardim Áurea. Artuzão, vou mandar um louvor bacana pra você, viu? Também a Dona Ione Souza, lá na Itabuna, na Bahia, ligadinho. Tá pedindo uma música aqui da Mara Lima, filho, né? Eu vou colocar uma aqui, eu vou ver se é esse aqui, tá bom? Mas eu mando pra senhora aí.
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0: Muito obrigado pelo seu carinho, viu, Dona Ione? Deus abençoe. Ela tá aqui, daqui a pouquinho eu vou trazer a mensagem dela. E também a Raquel, a Dona Raquel lá da Varge, participando aqui comigo. Dona Raquel, descansa no Senhor. Ele vai acalmar o seu coração, viu? Calma, tudo tem o seu tempo. E o Senhor vai estar ajudando, vai estar colocando, acalentando o seu coração. Descansa sempre no Senhor. E deixa na mão dele que vai dar tudo certo, viu? Obrigado pelo seu carinho. Muito obrigado mesmo.
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0: Deixa eu ver
1: vem
0: quem tá
1: de
0: comigo aqui. Vamos lá,
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0: deixa eu ver. Deixa eu trazer os
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0: ouvintes aqui. Tá aqui o Artuzão, a Dona Ione. Ah, tá pedindo aqui. Bom dia, Mariano. Você não imagina a falta que senti quando a Melodia FM estava fora. Mas amém por tudo. Um feliz abençoado domingo para todos nós. Esse link aí é um louvor da Mara Lima. Filho, chora não. Foi vão. Eu recebi uma grande bênção. Ô, Glória. Fico feliz, Dona Ione. Eu vou ver se eu consigo ouvir aqui. Aqui no estúdio é um pouco complicado a gente estar tá ouvindo, mas eu vou ver se eu acho aqui, viu, Dona Ione? Mas eu mando para a senhora. Qualquer coisa, eu mando um louvor aí da Mara Lima para a senhora aí, tá bom? Pode ficar em paz. Deus abençoe sempre. Obrigado pelo seu carinho. A Dona Raquel também está agradecendo aqui, sentiu nossa falta, né, Dona Raquel? Que bênção, fico feliz, viu? Muito obrigado pelo seu carinho. E também aqui a nossa querida ouvinte, a Vânia, lá do Bangovide, é isso mesmo, a Vânia do Bangovide, está mandando aqui para mim que, Senhor nosso Pai de amor e bondade, derrame sobre nós as suas benevolências e a sua sabedoria para abrir o nosso coração à caridade e à fraternidade. Que sua luz ilumine sempre o nosso caminho para seguirmos sempre os rumos do bem, amando sempre quem está ao nosso lado e dando todo o carinho e proteção ao nosso lar e a todas as amizades que nos tornam verdadeiramente uma única irmandade. Amém? Tá aí. Obrigado, viu, Vânia, pelo seu carinho. Manhã de luz, paz e amor. Que bênção de Deus ter você aqui, Vânia. Bênção de Deus. Bora comigo? Deixa eu ver na sequência abençoada, vem ela aí, Oséias de Paula. Ah, perdão, vem ele, Oséias de Paula, sem ovelhas, que eu vou dedicar ao meu grande amigo Artuzão. Também a Raquel, na Varge. Bora comigo, meus amados.

0: Amém. 7:46, Osés de Paula, sem ovelhas. Que louvor abençoado, hein, meus amados? Para hoje, que Deus cuide cada detalhe do nosso dia. Que Ele nos proteja, nos dê sabedoria para fazer as melhores escolhas e enche o nosso coração de paz, fé e esperança. Que nada nos falte e que tudo que for da sua vontade seja realizado em nossas vidas. Amém? Um abraço especial, meu grande irmão, padrinho Odair, Rosinha, lá na Ponte dos Buenos também. A minha querida madrinha, a Kelly, ouvindo a nossa programação. Deus abençoe vocês aí, viu, Odair? Um abraço, meu irmão. Odair que é vascaíno, hein? Tá feio lá dos seis aí, Odair.
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0: Deixa eu ver quem tá... Ah, tá aqui, a Vânia tá mandando aqui uma mensagem aqui, mandou uma foto aqui. Benção, Vânia. Bom dia. A única pessoa que pode te fazer feliz é aquela que você vê quando se olha no espelho. Bom dia, com certeza é você mesmo, né, Vânia? A gente mesmo quando se olha no espelho. Benção de Deus, viu? Abençoado domingo, semana cheinha de bênção, saúde, paz, sabedoria. Como é maravilhoso ouvir a sua voz. Ô, bênção, viu, Vânia? Já acostumei a estar com você todos os domingão. Deus abençoe ricamente. Gostaria de ouvir um hino com Heloísa Rosa, Abraça-me. Grande abraço, e a Vânia, lá do Jardim Bangovilha e Varginha. Ô, Vânia, vou ver se eu coloco para você, minha irmã. Muito obrigado pelo seu carinho de estar aqui todas as manhãs comigo. Bênção. Bom dia, Mariano. Que o seu dia, sua semana, sua família sejam abençoados. Que Deus abençoe poderosamente você. Grande abraço para todos que estão ligadinhos nas bênçãos do Senhor. Eudete e família, a Sueli, o Celso e o Márcio estão todos ligadinhos lá na Fazenda Santa Rita. Fica com Deus sempre, Mariano. Eudete, obrigado também pelo seu carinho de estar aqui, viu? Bênçãos. Um abraço especial aí ao Celso, ao Márcio e todos lá da Fazenda Santa Rita. Muito obrigado pelo carinho de vocês, meus amados. Quem está comigo também, vamos lá. Graça e paz, Cristo abençoado, irmão Mariano. Aqui é o Paulo e a Cláudia da Ecoprint na escuta. Um abraço para você, Paulo Santos. Paulo Santos que traz uma palavra abençoada na Rádio Imensidão Gospel, viu, meus amados ouvintes? Quer ouvir o meu querido amigo Paulo Santos? É só entrar no Radiosnet lá e colocar Imensidão Gospel. Esse também, Deus é abençoado na vida dele. Obrigado, Cláudio também, o Paulo, casal abençoado de Deus, que são proprietários da Ecoprint. Precisou de um xerox, sim? É só chegar ali que o Paulão está lá para fazer o seu xerox e muito mais, né? Lá na Ecoprint, fica ali, fica onde mesmo, Paulo? Eu esqueci, depois você manda o endereço para mim, Paulo, por gentileza, viu? Benção de Deus. Quem está comigo também? Vamos lá. Bom dia, que a paz esteja com você, toda a sua família, que bom estar de volta ao programa. Ah, tá. Se possível, toca Foi na Cruz, que é a nossa querida ouvinte, a Marília. Ô, Marília, vou mandar para vocês sim, viu? Bênção de Deus. Bora comigo então? Vamos na sequência mais que abençoada. Deixa eu ver quem tá vindo aqui, vamos lá. Ah, Luiz de Carvalho, Foi na Cruz, que eu vou mandar aí para Marília. Bênção de Deus.

0: 7 horas e 53 minutos, tá aí Luiz de Carvalho, foi na cruz, foi para a nossa querida ouvinte, a Marília, lá do Tijuco Preto, hein, Marília? Que benção, hein, Marília? Como a Marília gosta desse louvor, gente, benção de Deus. Então dá para você aí, Marília, fique com Deus sempre, viu? Deus abençoe a sua vida, minha irmã. É isso aí, meus amados, quer participar comigo? 3690-2743, estaremos aqui sempre até as 9 horas, todo domingão, você tem encontro marcado aqui comigo, hein? É isso mesmo. Não desista dos seus sonhos. Pois és um guerreiro com tantas lutas e superação que não é justo olhar para trás agora. Seja insuperável e inigualável para os olhos de quem não está do teu lado. Desvie de obstáculos, intensificando sua determinação. Seja um guerreiro corajoso, seja um guerreiro valoroso. E quando você se vê sem saída, acredite nas esperanças que rodeiam suas certezas. Bênção de Deus, meu amado!
1: Pecador!
0: Ah, deixa eu atender então ao pedido da nossa querida irmã, lá, a Ione. Ela me pediu aqui a Mara Lima. Bora comigo? Deixa eu ver se eu consigo. Vamos lá, primeiro. Vamos lá. Deixa eu ligar aqui. Vamos lá. Vamos lá. Aí, Mara Lima, abençoada, nossa querida ouvinte, a Ione. Aí, tá bom.

Bênção de Deus, tá aí Mara Lima, que louvor abençoado, meus amados, bênção de Deus, hein? Obrigado, Ione, pelo seu carinho, só bênçãos na sua vida, viu? A partir de agora, só Deus abençoando você, muitas bênçãos pra você agora, viu? Só confiar em Deus, tá vendo? Confiou em Deus, deu tudo certo pra você, Ione, bênção de Deus. Um abraço especial a Elisângela, também ouvindo a nossa programação. Elisângela, Deus abençoe sua vida. Bora a sequência abençoada, tá vendo aí Matos Nascimento, Sonho de José, pra você, meu amado.

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9: 8:06.
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6: 8:08.
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9: Amém. 8:08. É agora no Musical Gospel, aquele momento marcante das nossas manhãs de domingo, hein? Momento da palavra e oração com o nosso querido pastor Marcelo de Oliveira. Hoje, uma bela palavra para você. Feche seus olhos e sinta que tem Deus para falar com você nesta manhã de domingo, através da mensagem trago por ele. Pastor Marcelo de Oliveira, fala comigo, meu querido pastor. Bora!

Oi, Mariano, bom dia. Bom dia para você, bom dia para todos os ouvintes da Melodia FM 102,3 aqui no programa Musical Gospel. Muito bem, Mariano, a gente vai para a mensagem de Deus e também a oração da fé aqui no seu programa. Bom dia a todos.

Olha só, a palavra que nós temos hoje. Eu quero falar hoje com você sobre a palavra. A palavra de Deus e não a palavra do homem. Por quê? Porque Deus, ele cumpre nas nossas vidas aquilo que ele promete. E em muitas questões a gente não entende o agir de Deus e nem o trabalhar de Deus. Mas eu quero que você entenda o seguinte, que Deus, ele tem palavra. E a palavra de Deus é uma só. Deus, ele não volta atrás na sua palavra, assim como o ser humano. O ser humano volta, o homem volta atrás em muitas questões. O homem te promete algo hoje, amanhã ele pode não cumprir, mas Deus é diferente. Aquilo que Deus ele faz, ele promete e ele cumpre. Basta a gente entender o seu agir. Quando a gente vai para a palavra de Deus, eu vejo Deus indagando Moisés. Aqui no livro de Êxodo, no capítulo de número 14, o versículo de número 15, Deus dizendo a Moisés da seguinte forma: disse o Senhor a Moisés, por que clamas a mim? Diga aos filhos de Israel que marche. Por que que Deus disse isso para Moisés? Veja bem, Moisés ele foi incumbido de guiar o povo de Israel até a terra prometida, correto? Só que quando a gente olha o cronograma de Deus, nós iremos entender e observar o seguinte, que Deus manda Moisés com o povo pelo deserto. Deserto não tem água, deserto não tem comida, deserto não tem nada. Olhando aos olhos humanos, parecia o quê? Caminho de morte, correto? Só que Deus estava guardando o povo de Israel no deserto. Olhando aos olhos humanos, parecia que todo mundo ia morrer ali, mas Deus, na realidade, estava livrando o povo de Israel da morte, porque Faraó estava perseguindo o povo. Então Deus estava guiando e guardando o seu povo no deserto. Olha só o mistério de Deus. Nem todo caminho que Deus nos manda, sendo direcionado por Deus, é caminho de morte. Na realidade, é caminho de livramento. E Deus disse para Moisés: Moisés, não vira nem para a direita nem para a esquerda. Segue em frente, Moisés. E Moisés seguiu pelo deserto, Deus mandando comida do céu, mandando maná do céu para o povo, e o povo não pereceu, porque Deus estava cuidando. Só que quando Moisés chega diante do mar, ele se assusta, porque ele vê Faraó se aproximando e perseguindo o povo. Então ele teme naquele momento, então ele trava, e quando ele trava, ele se esquece da primeira palavra que Deus havia dito para ele: Moisés, não vira nem para a direita nem para a esquerda, segue em frente. O que que ele faz? Ele vai falar com Deus, e quando ele vai falar com Deus, Deus o repreende dizendo da seguinte forma: Moisés, por que clamas a mim? Diga aos filhos de Israel que marche. Ou seja, Deus já havia dado a sua palavra. E a palavra de Deus é uma palavra concreta para a vitória, independente da situação, mesmo que a gente ache que vai morrer naquele lugar. Mas a palavra de Deus já foi decretada. Então você que está me ouvindo nessa manhã, se Deus falou que vai mudar a tua vida, se Deus falou que vai mudar a tua história, Deus ele vai. Às vezes você pode pensar e você pode dizer, mas eu estou no deserto. Ei, é no deserto que Deus te lapida. É no momento da dor que Deus te faz forte.
O apóstolo Paulo, uma certa feita, ele disse: no momento que eu achava que estava fraco, é aí que eu estava forte. Então, meu querido e minha querida, Deus ele não vai decepcionar você, Deus ele vai agir em meio a essa situação. Não importa o que você esteja passando na sua vida, se Deus falou, ele vai fazer, independente da sua religião, independente da tua fé. Deus ele tem algo extraordinário para realizar na sua vida. O homem pode ter te enganado, pode ter mentido, pode ter prometido algo para você e não cumpriu, mas Deus, aquilo que ele promete, ele cumpre, porque Deus é Deus de uma palavra só. Deus disse para Moisés: siga em frente que eu cuido de vocês. E Moisés temeu o mar. Então Deus está falando para você nessa manhã, através do Espírito Santo: siga em frente, porque Deus está cuidando de tudo. Amém? Deus está cuidando de tudo. Vamos orar? Vamos falar com Deus? Maravilhoso Deus, eterno Pai, nesse momento, Senhor Jesus, eu entro diante da tua presença em oração. Quero que, meu Deus, apresentar todas as pessoas que estão ouvindo este programa. Pai querido, Pai amado, vai entrando em cada vida, vai curando, meu Deus, todas as enfermidades, todas as feridas. Essa pessoa que está triste, essa pessoa que está angustiada, magoada, coloca alegria, coloca paz, coloca felicidade neste coração. Pai, em nome de Jesus, essa pessoa que está enferma, essa pessoa que está doente, eu profetizo a cura, eu profetizo o milagre, a restauração sobre a vida dela. Meu Pai, eu quero te pedir nesse momento agora, nesta oração, que essa água seja consagrada. Porque eu creio, meu Pai, que esta água está sendo transformada em um santo remédio. E eu acredito, meu Deus, que quando essa pessoa beber da água, o teu milagre vai acontecer. Deus, eu consagro a carteira de trabalho, a fotografia, o documento de causa na justiça. E declaro todas as sortes de bênçãos e vitórias sobre a vida de todos aqueles que estão ouvindo esta programação. Em nome de Jesus. Amém. E graças a Deus. Meu amigo, minha amiga, minha irmã, meu irmão, diga amém, diga graças a Deus e receba a sua vitória, seu milagre nessa manhã. E se assim crer, beba da água, receba cura, receba vida em nome de Jesus.

Muito bem, meu amigo Mariana Manacavo, terminando, encerrando a minha participação nessa manhã aqui no seu programa Musical Gospel. Mariano, que Deus te abençoe em nome de Jesus. Abraço do pastor Marcelo Oliveira e até domingo que vem, se Deus assim permitir. Que Deus abençoe a todos. Força e fé. Ótimo domingo a todos. Fiquem com Deus. Tchau.

Amém. 8:18. Que palavra abençoada, hein, meus amados? É cortante aos nossos corações nesta manhã de domingo, hein? Deus usando aí pastor Marcelo de Oliveira para falar com você, meu amado. É, e a palavra veio em Êxodo capítulo 14, versículo 15. A palavra do Senhor. Quando Deus fala, ele guia o seu caminho. É porque ele está livrando de muitas coisas, meu amado. Ele sempre estará cuidando da sua vida. Deus dará sempre a palavra. Ele vai cumprir. E eu analiso que se você ouvir a voz de Deus, ele estará sempre te orientando. Então, como diz pastor Marcelo Oliveira, ouça a palavra do Senhor, porque ele cumpre. Ele sempre fará o melhor para você. Ouve, entrega tudo nas mãos de Deus. Deus sabe tudo. Quando ele fala para você ir, é para você ir. Se ele fala para você não ir, é para você não ir. Então, ouça a palavra do Senhor, porque ele fala no seu coração. Amém? Palavra cortante e abençoada. Traga aí pelo nosso querido pastor Marcelo de Oliveira. É isso aí, meus amados. Quer ouvir pastor Marcelo de Oliveira? É só entrar no Radiosnet Imensidão Gospel, hein? Todos os domingos, das 12 às 14 horas, pastor Marcelo de Oliveira está lá com o programa Louvores Eterno. Obrigado, meu pastor. Deus abençoe o senhor e também toda a família. Bênção de Deus. Bora comigo. 8:19. Mais louvores para você, meu amado. Vem aí, Louvor Aliança. Será sempre Deus. Bora comigo. Música.

Amém. 8:23. Louvor Aliança, louvor lindo para você. Será sempre Deus. Que louvor abençoado, meus amados. Hoje é um belo dia para tirar da sua vida tudo o que te faz mal e começar a investir em tudo que pode te fazer realmente bem, meu amado. Deixa eu mandar um abraço especial à Dona Isaura, lá do Padre Vitor, e também o Vitor Roberto Marcelino, está ouvindo a nossa programação, pedindo aqui um louvor. Se eu não me falo a memória, da Aline Barros, né? Ressuscita-me. Eu vou mandar para a senhora, viu, Dona Isaura? Obrigado pelo seu carinho. Pessoal abençoado, Padre Vitor, sempre ouvindo a nossa programação. Fico muito feliz em saber que a gente tem pessoas abençoadas ouvindo a nossa programação. Todos os domingos, Deus adentrando o lar e levando paz através do nosso querido programa aqui, Musical Gospel. Bênção de Deus ter todos vocês aqui, meus amados. Paz. Na sequência mais que abençoada, que eu vou trazer Fernandinho, eu vou abrir o meu coração. Esse louvor é lindo, hein? Bora!

0: Amém. Tá aí ele, Fernandinho. Eu vou abrir o meu coração. 8 horas e 30 minutos. Louvor lindo pra você, meu amado. É uma paz especial, meu grande amigo Luiz e a Lúcia, na cidade de Pouso Alegre. Hoje é um novo dia, um novo presente de Deus. Vamos viver o dia em sintonia com Ele. Que o seu dia seja abençoado e que você encontre a paz necessária para seguir em frente. Bom dia, meu irmão. Deus abençoe, Luiz, toda a família. Sempre abrirei o meu coração, Senhor.
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0: Vem sempre. Um abraço especial, Paulo Santos. 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Um abraço, Paulo Santos. Depois eu vou mandar essa música pra você, viu? Um abraço, meu irmão. Ana Lúcia Matheus, não consegui achar o teu louvor, viu? Me manda outra aí. Bênçãos. Um abraço especial ao Adelino lá do Tulipas do Campo. Um abraço pra você, Adelino. Vou mandar também Regis Danese aí. Abraço, irmão. Deus abençoe.

0: Amém. Tá aí. É 8 horas e 32 minutos. Fernandinho, que louvor, hein? Esse louvor é cumprido e mais é abençoado, meu amado. Cada vez que você derrota uma tentação, você se torna mais parecido com Jesus. Amém? Benção. Vamos à sequência abençoada, então? Vamos lá. Aline Barros, ressuscita-me. Bora.
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0: Fala para o teu irmão que está do seu lado. Deus quer que você viva uma história de poder nesse tempo. Faça a diferença, querido. Aleluia.
1: Amém, aleluia. 8 horas e 38 minutos. Aline Barros, ressuscita-me. Foi para a dona Isaura, lá no Padre Vitor, e também o esposo Vitor. Lá, o senhor Vitor, um abraço para vocês. Deus abençoe sempre esse povo maravilhoso aí do Padre Vitor, meus amados. É, guarda sempre essa mensagem. Às vezes, a demora não é um não. É Deus dizendo, espera mais um pouco, porque o que está vindo é maior do que você pediu. Amém? Minha vida. Hoje você tem uma nova chance de confiar em Deus, alinhar seu coração com os céus e viver o extraordinário no ordinário. As misericórdias do Senhor se renovam a cada manhã. Lamentações, capítulo 3, versículo 23. Amém, meus amados? Uma paz especial, meu querido pastor Marcelo de Oliveira, ligadinho, sintonizadinho conosco. Um abraço para o senhor, obrigado pela sua participação, pastor Marcelo. Bênção de Deus. Adil Simões, grande abraço também, meu irmão. Deixa eu ver quem estava mais comigo aqui. Vamos lá, vamos atender então. Daqui a pouquinho vamos atender os nossos irmãos que pediram a Regis Danese, faz um milagre em mim, que foi, se não me falo a memória, foi o Adelino lá do Tulipa do Campos, né? É, Tulipa do Campos, exatamente. E vamos mandar agora, vamos começar então com ela. Antônia Gomes, bora comigo. Chama
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1: Hoje é um belo dia para tirar da sua vida tudo o que te faz mal e começar a investir em tudo o que pode te fazer realmente bem, meu amado. Bom dia! A Melodia, a única que toca gospel nas manhãs de domingo. Comigo, hein? Mariano Manacá, até às 9 horas, você tem o melhor do mundo gospel adentrando o seu lar, meu amado.

0: Amém. 8 horas e 44 minutos. Na sequência abençoada, vamos atender os nossos ouvintes. Vem Regis Danese, faz o milagre em mim, que é pro nosso grande irmão, o Adenilson, lá do Tulipas do Campo, né? Ele mesmo pediu. Bênção de Deus, bora!
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2: Peça para o Senhor fazer um milagre na sua vida, porque hoje a salvação entra na sua casa.

0: Agora 50 minutos, tá aí, Regis Danese, faz um milagre em mim, que louvor abençoado, hein? Olá pro Adenilson lá do Tulipas do Campo. É isso aí, meus amados, deixa eu ver quem tá comigo aqui. Bom dia, Mariano, que Deus abençoe o nosso dia, saudades. Ah, tá aqui a nossa querida ouvinte, a Dolores. Ô Dolores, tá mandando aqui aquela foto, já deu aquela corrida maravilhosa, hein, Dolores? Bênção de Deus pra você e também a esposa Mauri, né? Deus abençoe essa família abençoada. Muito bom ter você aqui, viu, Dolores? Grande abraço para você. Saudades também de vocês. Bom dia, meu amigo Mariano. Jesus te ama. Grande abraço. É o nosso querido amigo Pipa e também a esposa Renilda. Com Deus sempre. Um abraço, Pipa. Esse é corintiano. Menino bom de Deus, viu? Pipa, Deus abençoe a tua vida, meu irmão. Bora comigo então, meus amados. Vamos na sequência mais que abençoada. Anderson Freire, Realidade. Bora.
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0: Aí, louvor lindo pra Dona Zélia e também minha querida irmã, a Maria Aparecida, que gosta muito desse louvor, hein? Benção.

0: Amém. 8 horas e 55 minutos. Um abraço especial a todos vocês que estão sintonizadinhos aqui comigo, meus amados. Um abraço especial ao Marquinhos e a Margarida ali na Pastelaria Venturato, o melhor pastel da cidade aqui, da cidade de Varginha. 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Abraço, Dolores, bênção de Deus na sua vida, menina. É isso aí, a palavra em Salmos, capítulo 20, versículo 7, nos fala: alguns confiam em carros e outros em cavalos, mas nós confiamos no nome do Senhor, o nosso Deus. O poder de Deus está acima de qualquer outro poder. Foi Ele quem criou os céus e a terra. O mais importante é reconhecermos que somos filhos do Deus vivo, forte e poderoso. E a Ele que devemos recorrer, pois somente Ele pode nos socorrer. Podemos buscar sua direção em oração e encontrar nele a força para continuar. Amados, por meio de Jesus, temos acesso ao Pai. Bom dia. Aí, minha querida amiga Marília, mandando esse versículo abençoado pra você, meu amado.
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0: É isso aí, feliz domingo a todos vocês. Infelizmente, nosso tempo está indo embora, meus amados. 8 horas e 57 minutos. Como o tempo passa, né? Aqui nas manhãs de domingo, hein? Quero agradecer a participação, a sintonia de todos vocês, meus amados ouvintes, irmãos da cidade de Varginha, toda a região do Brasil e do mundo, e convidá-los para as próximas edições da nossa programação, que vai ao ar todo domingão, das 7 às 9 da manhã. Você tem encontro marcado aqui comigo, hein? Mariano Manacá. Uma paz especial à minha querida esposa, minha Fran, meu filho Thierry, minha filha Larissa, aos amigos daqui da Melodia, nosso diretor Tibé, superintendente da Fundação Marquinhos Benfica, e o meu grande parceiro, sempre ele, Roberto Carlos. Gratidão sempre por tudo, meu irmão. Louvor lindo encerrando a nossa programação do Musical Gospel. Pra você que esteve aqui, só agradecer a Deus pela sua vida, meu amado.
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0: Já pegou a sua Bíblia hoje? Sim? Parabéns, não? Vai lá, leia um pedacinho da Bíblia todos os dias. A Bíblia é como espelho, ela mostra com clareza quais são os nossos pontos fracos e limitações. E não é só isso, ela nos ajuda a fazer as mudanças necessárias para desenvolvermos qualidades que contribuem para a paz e a união, como a bondade, a paciência, o autodomínio e o amor. A Bíblia diz que o amor é o perfeito vínculo de união. 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

8 horas 59 minutos. Deus transforma, Deus cura, Deus salva. A paz do Senhor Jesus Cristo para todos os nossos ouvintes e irmãos. Saúde, graça e paz. Que a sua semana seja abundantemente abençoada. Que o Senhor esteja à frente de todas as suas decisões e que o amor de Deus faça parte do seu dia a dia. Feliz semana na presença do Senhor e até o próximo domingo com mais um programa Musical Gospel. Se assim o mestre permitir comigo, Mariano Manacá. Valeu, obrigado! Ninguém morre enquanto permanece vivo dentro da gente. As melhores coisas da vida são as pessoas que amamos, os lugares onde estivermos e as memórias que fizermos. Ontem é história, amanhã é um mistério e hoje é um presente. Aproveite, faça o que você quer fazer da maneira que você pode. Obrigado, meus ouvintes. Obrigado, meu Deus. E até a próxima. Valeu, fui!

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2: Nove horas e 4 minutos.

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12: 10 horas e 5 minutos.
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1: 10 horas e 38 minutos.

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2: 11 horas e 5 minutos.
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2: Onze horas, 7 minutos.

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9: 12 horas e 2 minutos.

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7: 13 horas e 3 minutos.

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5: 14 horas e 5 minutos.
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8: 15 horas e 4 minutos.

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1: Dezoito horas.

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